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1: Hoje, no nosso programa Galegos de Cáidaba, vamos apresentar a famosa escritora galega Teresa Moura. Nada em Monforte de Lemos, em 1969, é licenciada em Filosofia pela Universidade de Santiago de Compostela, universidade na qual se doutorou em Linguística Geral. Atualmente, é professora em dita universidade nas Faculdades de Filologia e Filosofia. Moura é ativista cultural, social e política em diversos movimentos e organizações galegas, nas quais se destaca o seu labor como feminista e independentista. Embora, como afirmava numa entrevista oferecida recentemente ao Festival, demorasse mais que outras pessoas em publicar o seu primeiro livro, desde esse ano, o 2004, em que começou a sua bagagem editorial, a autora monfortina não deixou de ser referente cultural na Galiza.
3: Além de artigos e intervenções orais, onde a escritora mostra o seu compromisso com diversos temas, conta com uma grande quantidade de livros muito diversos. Desde a sua primeira publicação, As Cheiras das Árvores, romance, com quem ganhou o prémio Lueiro Rei em 2004, e o San Clemente em 2005. Moura não deixou de publicar e receber prémios. Assim, no ano 2005 publicou Herba Moura, a sua novela máis coñecida e con a que gañou innumeráveis premios, como o Premio Xerais de Novela, o Premio Irmandade do Libro, a Autora do Ano e outros.
4: Herba Moura é unha novela en xave feminina e cural, en que se apresentan tres mulleres e un home, descartes de diferentes épocas e condición social, mas unidas pelo afán de coñecimento e sabedoría. Aliás, están unidas pela personaxen de Inés Andrade, muller que, situada na época actual, investiga estas personaxes para elaborar a súa tese doutoral. Nesta obra, Teresa Moura introduz-nos numa forma alternativa de conhecimento. Outras das suas obras foram os romances Bem Querida Catástrofe e A Casa dos Bucários, no 2007, e A Intervenção, no 2010. Além disso, publicou os ensaios Outro Idioma é Possível, A Palavra das Filhas de Eva, Natural é Político ou Querermos um Mundo Novo.
5: Obteve o Prémio Rafael Dias no ano 2007 pela sua única obra dramática, Uma Primavera para Aldara. Também cultivou a literatura infantil no seu conto Eu Também Sou Fonte, obra ilustrada pelo artista galego Leandro Lava. Recentemente, esta autora galega tem sido alvo de olhadas diversas, após as declarações sobre a sua mudança e compromisso com a normativa galego-portuguesa. Declarações expostas no seu artigo sobre encruzilhadas, normas ortográficas e independência, publicado no jornal Praça Pública, no presente ano, 2013. A opinião refletida no citado artigo ilustra-se em este pequeno trecho do mesmo. Se a minha língua só fosse falada na Galiza, não seria pior, seria invulgar. E isso não faz mal. O isolacionismo é negativo por não nos abrir para outras realidades culturais, étnicas, de costumes, por negar a verdadeira história.
1: No presente ano, e depois da sua mudança para o Acordo Ortográfico da Língua Portuguesa, Teresa Moura publicou já abaixo a citada normativa o seu último e primeiro livro de poemas, Eu Violei o Lobo Feroz, no qual política e orática vão de mão. Deste poema extraído da obra fica patente o sentido da mesma. Este livro que ainda não é, nasce de uma ferida comprida e profunda, de uma fenda escura e úmida, nos calabouços de uma prisão do Estado repressor. Este livro, que ainda não é, nasce de uma ferida palpitante da dor imensa de ver-me desamparada, logo de tantas ideias libertadoras que pulam. Aí onde estás, fora destes muros, nas ruas, nos antros mal ventilados que não se conformam com o ar ascético da democracia. Mas, sobretudo, este livro nasce de uma ferida carnosa e suave que ciclicamente sangra e que levo aberta entre as pernas. Sem mais, despedimos-nos até o próximo programa de galegos de cá e de lá.
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